descreveu a tua grandeza em tão belos salmos, como o patriarca Jó, que mesmo na dor, no sofrimento, permaneceu sendo fiel. Cria em nós um coração puro e um espírito reto, coração de verdadeiros adoradores, que se entreguem por inteiro e se quebrantem aos teus pés.

para te entregar a minha adoração a Deus. Eu nasci para te venerar, aleluia. Eu nasci para glorificar o teu nome.

mas como está escrito, nem olhos viram, nem ouvidos ouviram, nem jamais penetrou em coração humano o que Deus tem preparado para aqueles que o amam. Mas Deus nulo revelou pelo Espírito, porque o Espírito a todas as coisas sonda, até mesmo as profundezas de Deus. Porque qual dos homens sabe as coisas do homem, senão seu próprio Espírito que nele está? Assim também, as coisas de Deus ninguém as conhece, senão o Espírito de Deus. Ora, nós não temos recebido o Espírito do mundo, e sim o Espírito que vem de Deus, para que conheçamos o que por Deus nos foi dado gratuitamente. 1 Coríntios, capítulo 2, versículo 9 a 12.

nossa vida. Vamos testemunhar, vamos mostrar o amor de Jesus na nossa vida, amém? Vamos brilhar por Ele, vamos ser a luz do mundo. Cante comigo mais uma vez assim, ó.

tem compaixão de mim, Senhor, porque eu me sinto debilitado. Sara-me, Senhor, porque os meus ossos estão abalados. Também a minha alma está profundamente perturbada. Mas tu, Senhor, até quando? Volta-te, Senhor, e livra minha alma. Salva-me por tua graça, pois na morte não há recordação de ti. No sepulcro, quem te dará louvor? Estou cansada de tanto gemer. Todas as noites faço nadar o meu leito e minhas lágrimas o alago. Meus olhos de mágoa se acham amortecidos, envelhecem por causa de todos os meus adversários. Apartai-vos de mim, todos os que praticais a iniquidade. Porque o Senhor ouviu a voz do meu lamento, o Senhor ouviu a minha súplica, o Senhor acolhe a minha oração. Envergonhem-se e sejam sobre modo perturbados todos os meus inimigos. Retire-se de súbito, cobertos de vexame. Salmo 6, 2 a 10.

Vamos lá. Vamos lá, coral aqui na galeria agora. Todo mundo cantando. Que coisa bonita. Juntos. Todos cantando. Tá bonito. Que honra.

aleluia, aleluia. Pode falar em línguas estranhas, pode dizer glória a Deus, pode dizer, pode falar, pode adorar a Deus, aleluia. Que coisa bonita, que coisa linda, aleluia.

senhores, tratai os servos com justiça e com equidade, certos de que também vós tendes Senhor no céu. Perseverai na oração, vigiando com ações de graças. Suplicai ao mesmo tempo também por nós, para que Deus nos abra a porta à palavra, a fim de falarmos do mistério de Cristo, pelo qual também estou algemado, para que eu o manifeste como devo fazer. Portai-vos com sabedoria para com os que são de fora. Aproveitai as oportunidades. A vossa palavra seja sempre agradável, temperada com sal, para saberdes como deveis responder a cada um. Colossenses 4, 1 a 6.

Em paz eu vivia, porém ele me quebrantou, pegou-me pelo pescoço e me despedaçou, pôs-me por seu alvo, cerca-me as suas flechas, atravessa-me os rins e não me poupa, e o meu fel derrama na terra, fere-me com ferimento sobre ferimento, arremete contra mim como um guerreiro, costura sobre a minha pele o cilício e revolve o meu orgulho no pó. O meu rosto está todo afogueado de chorar, e sobre as minhas pálpebras está a sombra da morte. Embora não haja violência nas minhas mãos, e seja pura a minha oração. Ó terra, não cubras o meu sangue, e não haja lugar em que se oculte o meu clamor. Já agora, sabei que a minha testemunha está no céu, e nas alturas quem advoga a minha causa. Os meus amigos zombam de mim, mas os meus olhos se desfazem em lágrimas diante de Deus, para que Ele mantenha o direito do homem contra o próprio Deus e o do filho do homem contra o seu próximo, porque dentro em poucos anos eu seguirei o caminho de onde não tornarei. Jó 16, de 12 a 22. Aquele que habita no esconderijo do Altíssimo, à sombra do Onipotente descansará. Direi do Senhor, Ele é o meu Deus, o meu refúgio, a minha fortaleza, e nele confiarei. Porque Ele te livrará do laço do passarinheiro e da peste perniciosa. Ele te cobrirá com as suas penas, e debaixo das suas asas estarás seguro. A sua verdade é escudo e broquel. Não temerás espanto noturno, nem seta que voe de dia, nem peste que ande na escuridão, nem mortandade que assole ao meio-dia. 1.000 cairão ao teu lado e 10.000 à tua direita, mas tu não serás atingido. Somente com os teus olhos olharás e verás a recompensa dos ímpios. Porque tu, ó Senhor, és o meu refúgio, o Altíssimo é a tua habitação. Nem o mal te sucederá, nem praga alguma chegará à tua tenda, porque aos seus anjos dará ordens a teu respeito, para te guardarem em todos os teus caminhos. Eles te sustentarão nas suas mãos, para que não tropeces com teu pé em pedra. Pisarás o leão e o áspide, calcarás aos pés o filho do leão e a serpente. Porque tão encarecidamente me amou, também eu o livrarei. Pô-lo-ei num alto retiro, porque conheceu o meu nome. Ele me invocará e eu lhe responderei. Estarei com ele na angústia, livrá-lo-ei e o glorificarei. Dar-lhe-ei abundância de dias e lhe mostrarei a minha salvação. Salmo 91.

Tu estás acima de tudo, Senhor. Tu estás entronizado acima de todos, Deus. Senhor, é por isso que eu me prostro aos teus pés. Porque eu sei que quando eu me prostro, o Senhor se levanta em meu favor. Glórias ao teu nome, Senhor.

Pai Santo, Senhor. Nós queremos reverenciar a Tua santidade. Aplauda aquele que é santo. Aquele que é santo.

está desejosa e desfalece pelos átrios do Senhor. O meu coração e a minha carne chamam pelo Deus divino. Até o pardal encontrou casa e a andorinha ninho para si, onde punha seus filhos. Até mesmo nos seus altares, Senhor dos exércitos, Rei meu e Deus meu. Bem-aventurados que habitam em tua casa, louvar-te-ão continuamente. Bem-aventurado o homem cuja força está em ti, em cujo coração estão os caminhos aplanados. Senhor, Deus dos exércitos, escuta a minha oração, inclina os ouvidos, ó Deus de Jacó. Olha, ó Deus, escudo nosso, e contempla o rosto do teu ungido, porque vale mais um dia nos teus átrios do que mil. Preferi estar à porta da casa do meu Deus a habitar nas tendas dos ímpios. Porque o Senhor Deus é um sol e escudo. O Senhor dará graça e glória. Não retirará bem algum aos que andam na retidão. Senhor dos exércitos, bem-aventurado o homem que em ti põe a sua confiança. Salmo 84, 2, 5 e 12.

Você veio exaltar o nome do Senhor? Então dê a Ele um grito de júbilo e um brado de vitória. Glória ao teu nome, Senhor. Aleluia. Glória e majestade estão diante dEle.

pois assim diz o Senhor dos Exércitos: para obter ele a glória, enviou-me as nações que vos despojaram, porque aquele que tocar em vós, toca na menina do seu olho. Porque eis aí, agitarei a mão contra eles, e eles virão a ser presa daqueles que os serviram. Assim sabereis vós que o Senhor dos Exércitos é quem me enviou. Canta e exulta, ó filha de Sião, porque eis que venho e habitarei no meio de ti, diz o Senhor. Naquele dia, muitas nações se ajuntaram ao Senhor e serão o meu povo. Habitarei no meio de ti e saberei que o Senhor dos Exércitos é quem me enviou a ti. Então o Senhor herdará a Judá como sua porção na terra santa e de novo escolherá a Jerusalém. Cale-se toda a carne diante do Senhor, porque ele se levantou da sua santa morada. Assim diz o Senhor dos Exércitos: se andares nos meus caminhos e observares os meus preceitos, também tu julgarás a minha casa e guardarás os meus átrios, e te darei livre acesso entre estes e aqueles que se encontram. Zacarias 2, 8 a 13 e 3, 7.

Só queria saber se era exclusivo no coração de Abraão. Quando Abraão sobe ao monte pra sacrificar.

mulher sábia edifica a sua casa, mas a tola a derruba com as próprias mãos. O que anda na retidão teme ao Senhor, mas o que desvia de seus caminhos o despreza. Na boca do tolo está a punição da soberba, mas os sábios se conservam pelos próprios lábios. Não havendo bois, o estábulo fica limpo, mas pela força do boi há abundância de colheita. A verdadeira testemunha não mentirá, mas a testemunha falsa se desboca em mentiras. O escarnecedor busca sabedoria e não acha nenhuma, mas o prudente, porém, o conhecimento é fácil. Desvia-te do homem insensato, porque nele não acharás lábios de conhecimento. Provérbios 14, 1 a 7.

Santo Jesus. Te exaltamos, Pai. Agradecemos o Teu nome. E temos clamado a Ti para que essa terra sedenta inunde de Tuas águas que curam. Que os nossos lábios ardentes de Ti sejam tomados pelo Teu fogo. Pois como a corça suspira pelas águas, nós também por Ti, ó Pai, aonde

temos esperado ansiosamente pela promessa de um grande avivamento sobre a terra. Ó Deus, como em Atos 2, seus discípulos esperavam pela tua promessa, ó Rei Jesus, e um som vindo do céu inundou aquele local, e o teu fogo

0: Ei, pessoal, venham para cá. Sentem-se aqui um minutinho. Está quase na hora de eu ir embora.
1: Ah, não vá, Salt.
0: Não se preocupem, eu voltarei. Afinal de contas, há muitas outras crianças que eu tenho que ensinar como louvar ao Senhor. Mas antes de ir, eu quero lhes falar algo muito importante.
2: O que você quer nos falar, Salt?
0: Bem, quando vocês estavam cantando, eu estava lembrando quanto era um livrinho, menor que esse remendo no bolso. Você quase não podia ler a minha letra de tão pequeno que eu era. Eu nunca pensei que pudesse fazer algo realmente importante e que pudesse ser alguém importante. Mas alguém um dia me disse, Salt, você tem um potencial.
3: O que quer dizer isso, Salt?
0: Quer dizer que Deus tem um plano para a sua vida. Ele tem um chamado especial para você realizar algo para Ele. Para cada um de vocês, Deus tem dado talentos, dons espirituais e habilidades para desenvolver. Priscila, você pode ser uma médica. Gilson, você pode ser um repórter. Mary, você pode ser uma mamãe.
4: Eu posso ser um professor?
0: É claro, se estiver no seu coração. Eu estou muito feliz porque eu estou fazendo o que Deus me chamou para fazer. Eu estou falando com a garotada do mundo inteiro que Jesus ama cada um deles. Também estou ensinando a eles a retribuir o amor de Jesus, louvando-o através das músicas.
2: Mas, Saltes, como nós podemos desenvolver o nosso potencial e fazer o que Deus nos chamou para fazer?
0: Isto é simples. Faça o melhor que você puder e deixe a luz de Jesus brilhar. Aí, quando as pessoas olharem para você, elas verão o Senhor. E é isto que é glorificar a Deus. Deus quer ser glorificado em nossas vidas. Ele quer usar cada um de nós para mostrar aos outros o seu amor. Então, se isso se parece com o que você quer fazer, você pode começar agora, deixando que esta música seja a sua oração. Ok?
1: Ok, Salt.

Nós precisamos aprender a te adorar, Senhor, em espírito e em verdade. Aleluia. Levante sua mão comigo, levante. Quando você levanta a mão assim, você está se rendendo ao Senhor. Não importa se você está em pé ou sentado, você está se rendendo ao Senhor. Cante comigo.

Aleluia. Glória a Deus. Oh, tu é mais excelente, Senhor. Glória a Jesus.

estas coisas, meus amados irmãos. Todo homem, pois, seja pronto para ouvir, tardio para falar, tardio para se irar. Porque a ira do homem não produz a justiça de Deus. Portanto, despojando-vos de toda impureza e acúmulo de maldade, acolhei com mansidão a palavra em vós implantada, a qual é poderosa para salvar as vossas almas. Tornai-vos, pois, praticante da palavra, e não somente ouvinte, enganando-vos a vós mesmos. Porque se alguém é ouvinte da palavra e não praticante, assemelha-se ao homem que contempla num espelho o seu rosto natural. Tiago 1, versículo 19 a 23.

0: Fica.
1: Deixa eu só, vem cá, em 30 segundos, dizer uma coisa para vocês. Você que está diante de algo impossível, você que está passando por um problema, uma dificuldade, quem sabe uma provação, uma dificuldade na sua vida, e você que está talvez quase desistindo do teu sonho ou já desistiu do teu sonho. Quando eu tinha 10 anos de idade, eu ouvi o quarteto pela primeira vez. Logo na primeira vez, no meu coração, a minha vontade foi: um dia eu quero cantar baixo. E não toque esse negócio. Não toca, por favor. E eu clamei a Deus. Com 10 anos de idade, a voz fininha de criança, eu pensei comigo: Senhor, quem sabe com 25 anos o Senhor me conceda esse privilégio de cantar baixo. E espero que o Senhor conceda o meu desejo. Deus ouviu minha oração. Quando eu tinha 15 anos, a minha voz começou a engrossar. Para honra e glória de Deus. E atendendo a minha oração, com 16 anos, eu fui convidado para cantar no Adventos. Quando o Dirceu foi embora para o Chile, eles me convidaram e realizei meu sonho. Antes do princípio, cantei no Adventos. E foi um privilégio, mas, acima de tudo, uma oração respondida. Entregue seus sonhos nas mãos de Deus. Amém.

Meus irmãos, tende por motivo de grande gozo o passarde por provações, sabendo que a prova da vossa fé desenvolve a perseverança. Ora, a perseverança deve concluir a sua obra, para que sejais maduros e completos, não tendo falta de coisa alguma. Se alguém de vós tem falta de sabedoria, peça a Deus, que a todos dá liberalmente, e assim ser-lhe-á dada. Bem-aventurado o homem que suporta a provação, porque depois de ter passado na prova, receberá a coroa da vida que o Senhor prometeu a quem o ama. Tiago 1, de 2, 5 e 12.

não se turbe o vosso coração. Credes em Deus, credes também em mim. Na casa de meu Pai há muitas moradas. Se não fosse assim, eu vo-lo teria dito. Vou preparar-vos lugar. E se eu for e vos preparar lugar, virei outra vez e vos levarei para mim mesmo, para que onde eu estou estejais vós também. Vós conheceis o caminho para onde eu vou. Disse-lhe Tomé: Senhor, nós não sabemos para onde vais. Como podemos conhecer o caminho? Respondeu-lhe Jesus: Eu sou o caminho, a verdade e a vida. Ninguém vem ao Pai senão por mim. Se vós me conhecesseis, também conheceríeis a meu Pai. De agora em diante o conheceis e o tendes visto. Disse-lhe Filipe: Senhor, mostra-nos o Pai, e isso nos basta. Respondeu-lhe Jesus: Há tanto tempo estou convosco e não me conheces, Filipe. Quem me vê, vê o Pai. Como dizes tu: mostra-nos o Pai? Não crês tu que eu estou no Pai e que o Pai está em mim? As palavras que eu vos digo, não as digo por mim mesmo. Antes, é o Pai que está em mim quem faz as obras. Crede-me quando digo que estou no Pai e o Pai está em mim. Pelo menos crede por causa das mesmas obras. Em verdade vos digo que aquele que crê em mim também fará as mesmas obras que eu faço, e as fará maiores do que estas, porque eu vou para o Pai, e farei tudo o que pedirdes em meu nome, para que o Pai seja glorificado. E farei tudo o que pedirdes em meu nome, para que o

dará outro Consolador, para que esteja convosco para sempre. O Espírito da Verdade, que o mundo não pode receber, porque não o vê nem o conhece. Mas vós o conheceis, pois habita convosco e estará em vós. Não vos deixarei órfãos. Virei para vós. Ainda um pouco, e o mundo não me verá mais. Mas vós me vereis. Porque eu vivo, vós também vivereis. Naquele dia conhecereis que estou em meu Pai, e vós em mim, e eu em vós. Aquele que tem os meus mandamentos e os guarda, esse é o que me ama. E quem me ama será amado de meu Pai, e eu também o amarei e me manifestarei a ele. Disse-lhe Judas, não Iscariotes: Senhor, por que pretendes manifestar-te a nós e não ao mundo? Respondeu-lhe Jesus: Se alguém me amar, guardará a minha palavra. Meu Pai o amará, e viremos para ele, e nele faremos morada. Quem não me ama, não guarda as minhas palavras. Esta palavra que ouvis não é minha, mas do Pai que me enviou. Tenho-vos dito isto, estando convosco. Mas o Consolador, o Espírito Santo, que o Pai enviará em meu nome, vos ensinará todas as coisas e vos fará lembrar de tudo o que vos tenho dito. Deixo-vos a paz. A minha paz vos dou. Não vou-la dou como o mundo a dá. Não se turbe o vosso coração, nem se atemorize. Ouvistes o que eu vos disse: vou e venho para vós. Se me amasseis, certamente exultaríeis por ter dito: vou para o Pai, porque o Pai é maior do que eu. Eu vos disse agora, antes que aconteça, para que quando acontecer, vós acrediteis. Já não falarei muito convosco, porque se aproxima o príncipe deste mundo. Ele nada tem em mim, mas é para que o mundo saiba que eu amo o Pai e que faço como o Pai me ordenou. Levantai-vos. Vamos daqui.

Sabemos que todas as coisas cooperam para o bem daqueles que amam a Deus, daqueles que são chamados segundo o seu propósito. Porquanto, o que de antemão conheceu, também o predestinou para serem conforme a imagem de seu Filho, a fim de que ele seja o primogênito entre muitos irmãos. E aos que predestinou, a esses também chamou, e aos que chamou, a esses também justificou. E aos que justificou, a esses também glorificou. Que diremos, pois, à vista destas coisas? Se Deus é por nós, quem será contra nós? Aquele que não poupou o seu próprio Filho, antes por todos nós o entregou, porventura não nos dará graciosamente com ele todas as coisas? Quem tentará acusação contra os eleitos de Deus? É Deus que nos justifica. Quem os condenará? É Cristo Jesus, quem morreu, ou antes, que ressuscitou, o qual está à direita de Deus e também intercede por nós. Quem nos separará do amor de Cristo? Será tribulação, ou angústia, ou perseguição, ou fome, ou nudez, ou perigo, ou espada? Como está escrito: por amor de ti fomos entregues à morte o dia todo, fomos considerados como ovelhas para o matadouro. Em todas estas coisas, porém, somos mais que vencedores por meio daquele que nos amou. Porque eu estou bem certo de que nem a morte, nem a vida, nem os anjos, nem os principados, nem as coisas do presente, nem do porvir, nem os poderes, nem a

altura, nem a profundidade, nem qualquer outra criatura poderá separar-nos do amor de Deus que está em Cristo Jesus, nosso Senhor. Romanos 8, 28 a 39.

Ninguém ao ser tentado diga: sou tentado por Deus, porque Deus não pode ser tentado pelo mal, e Ele mesmo a ninguém tenta. Ao contrário, cada um é tentado pela sua própria cobiça quando esta o atrai e seduz. Então a cobiça, depois de haver concebido, dá à luz o pecado, e o pecado, uma vez consumado, gera a morte. Não vos enganeis, meus amados irmãos. Toda boa dádiva e todo dom perfeito é lá do alto, descendo do Pai das luzes, em que não pode existir variação ou sombra de mudança. Pois segundo o seu querer, Ele nos gerou pela palavra da verdade, para que fôssemos como que primícias das suas criaturas. Tiago 1, 13 a 18.

Pois, irmãos, ousadia para entrar no santuário pelo sangue de Jesus, pelo novo e vivo caminho que ele nos consagrou, pelo véu, isto é, pela sua carne, e tendo um grande sacerdote sobre a casa de Deus, cheguemo-nos com verdadeiro coração, em inteira certeza de fé, tendo os corações purificados de má consciência e o corpo lavado com água limpa. Retenhamos firmes a confissão de nossa esperança, porque fiel é o que prometeu. E consideramos-nos uns aos outros para nos estimularmos ao amor e às boas obras, não deixando a vossa congregação, como é costume de alguns, antes ademoestando-nos uns aos outros, e tanto mais quanto vedes que se vai aproximando aquele dia. Hebreus 10, 19 a 25.

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Aleluia! Deus tem um chamado para cada um de nós, para viver a cada dia, rompendo em fé. Aleluia! Levanta tua voz conosco agora e canta, querido. Cada vez que a minha fé é provada, tu me dás a chance de crescer um pouco mais. Aleluia! Cante ao Senhor nesse momento.

esse é o teu tempo. Tempo do Senhor levantar uma nova geração. Geração que está vencendo seus limites.

Deixando, pois, toda malícia, todo engano e fingimento, invejas e toda maledicência, desejai como meninos recém-nascidos o puro leite espiritual, a fim de por ele crescerdes para a salvação. Se é que já provaste que o Senhor é bom, e chegando-vos para ele, pedra viva, rejeitada, na verdade pelos homens, mas para com Deus, eleita e preciosa. Vós também, com as pedras vivas, sois edificados como casa espiritual, para ser de sacerdócio santo, a fim de oferecer de sacrifícios espirituais aceitáveis a Deus por Jesus Cristo. Por isso, na Escritura se diz: eis que ponho em Sião uma principal pedra angular, eleita e preciosa, e quem nela crer não será confundido. E assim para vós, os que credes, é a preciosidade, mas para os descrentes, a pedra que os edificadores rejeitaram, esta foi posta como a principal da esquina, e como uma pedra de tropeço e rocha de escândalo, porque tropeçam na palavra, sendo desobedientes para os que também foram destinados. Mas vós sois a geração eleita, o sacerdócio real, a nação santa, o povo adquirido para que anuncieis as grandezas daquele que vos chamou das trevas para a sua maravilhosa luz. Vós que outrora nem eres povo e agora sois de Deus, vós que não tinhas alcançado misericórdia e agora a tendes alcançado. 1 Pedro 2, 1 a 10.

Sê forte e corajoso, porque tu farás este povo herdar a terra que, sob juramento, prometi dar a seus pais. Tão somente sê forte e muito corajoso, para teres o cuidado de fazer segundo toda a lei que meu servo Moisés te ordenou. Dela não te desvies nem para a direita, nem para a esquerda, para que sejas bem-sucedido por onde quer que andares. Não cesses de falar desse livro da lei, antes medita nele dia e noite, para que tenhas cuidado de fazer segundo tudo quanto nele está escrito. Então farás prosperar o teu caminho e serás bem-sucedido. Não te mandei eu ser forte e corajoso? Não temas e nem te espantes, porque o Senhor teu Deus é contigo por onde quer que andares. Josué 1, 6 a 9.

mas sobretudo, meus irmãos, não jureis nem pelo céu, nem pela terra, nem façais qualquer outro juramento, mas que a vossa palavra seja sim, sim e não, não, para que não caiais em condenação. Está alguém entre vós aflito? Ore. Está alguém contente? Cante louvores. Está alguém entre vós doente? Chame os presbíteros da igreja e orem sobre ele, ungindo-o com óleo em nome do Senhor. E a oração da fé salvará o doente, e o Senhor o levantará, e se houver cometido pecados, ser-lhe-ão perdoados. Confessai as vossas culpas uns aos outros, e orai um pelos outros, para que sareis. A oração feita por um justo pode muito em seus efeitos. Tiago 5, versículo 12 a 16.

0: Aleluia!
1: Certamente suave é a luz e agradável é aos olhos ver o sol. Porém, se o homem viver muitos anos e em todos eles se alegrar, também se deve lembrar dos dias das trevas, porque hão de ser muitos. Tudo quando sucede é vaidade. Alegra-te, jovem, na tua mocidade, e recreie-se o teu coração nos dias da tua mocidade, e anda pelos caminhos do teu coração e pela vista dos teus olhos. Sabe, porém, que por todas estas coisas se trará Deus a juízo. Afasta, pois, a ira do teu coração e remove da tua carne o mal, porque a adolescência e a juventude são vaidade. Eclesiastes 11, versículos 7 a 10.

O justo é libertado da angústia e o ímpio fica em seu lugar. O hipócrita com a boca danifica o seu próximo, mas os justos são libertados pelo conhecimento. No bem

Deixa eu só, em 30 segundos, dizer uma coisa para vocês. Você que está diante de algo impossível, você que está passando por um problema, uma dificuldade, quem sabe uma provação, uma dificuldade na sua vida, e você que está talvez quase desistindo do teu sonho ou já desistiu do teu sonho,

Quando eu tinha 10 anos de idade, eu ouvi o quarteto pela primeira vez. Logo na primeira vez, no meu coração, a minha vontade foi: um dia eu quero cantar baixo. E não toque esse negócio. Não toca, por favor. E eu clamei a Deus. Com 10 anos de idade, a voz fininha de criança, eu pensei comigo: Senhor, quem sabe com 25 anos, o Senhor me conceda esse privilégio de cantar baixo. Espero que o Senhor conceda o meu desejo. Deus ouviu minha oração. Quando eu tinha 15 anos, a minha voz começou a engrossar. Para a honra e glória de Deus. E atendendo a minha oração, com 16 anos, eu fui convidado para cantar no Adventos. Quando o Dirceu foi embora para o Chile, eles me convidaram e realizei meu sonho. Antes do princípio, cantei no Adventos. E foi um privilégio, mas, acima de tudo, uma oração respondida. Entregue seus sonhos nas mãos de Deus.

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Às 10 da manhã, visão e trevas. Visão e trevas. Grande pavor e cerradas trevas o acometeram. Grande pavor e cerradas trevas o acometeram. O livro de Gênesis, capítulo 15, versículo 12, tem este registro. Tá? Sempre que Deus dá uma visão a um servo dele, ele o coloca, por assim dizer, sob a sombra da sua mão. E o dever desse servo é ficar quieto e ouvir. Há uma escuridão que provém do excesso de luz que chama, olha só, hein? Existe a voz do mar, a voz das montanhas, a voz dos grandes bancos de gelo, mas essas vozes são ouvidas por poucos. Cada voz é a expressão da natureza daquilo de que ela provém. E só conseguimos captar determinada voz se tivermos a mesma natureza dela. A voz de Deus é a expressão da natureza dele, e não da nossa, viu? Não da nossa. Pela providência de Deus, vibram em nós ressonâncias da voz divina que só nos reconhecemos, ou melhor, só nós reconhecemos. E ninguém mais. É a voz de Deus que nos é dirigida particularmente sobre algum assunto nosso. E não adianta consultar a ninguém sobre ele. Temos que manter esse profundo relacionamento apenas entre nós e Deus. A voz de Deus não é um eco da minha natureza. Meu temperamento e gostos pessoais não entram em questão. Enquanto eu ficar levando em conta meu temperamento e pensando nas minhas aptidões pessoais, nunca ouvirei a voz de Deus. Mas quando passar a ter um relacionamento com Deus, então me encontrarei nas mesmas condições em que Isaías se encontrava. Ele estava tão afinado com Deus, dada a tremenda crise por que passara, que conseguiu captar a voz de Deus falando à sua alma atônita. A maioria de nós não tem ouvidos para nada, a não ser para nós mesmos. Não conseguimos ouvir nada do que Deus diz, ser levado a uma sintonia com o chamado de Deus é ser profundamente transformado. Entendeu direitinho? Não conseguimos ouvir nada do que Deus diz. Ser levado a uma sintonia com o chamado de Deus é ser profundamente transformado. Entendeu a mensagem direitinho? Hã? Agora sim, agora você pode aplicar. Você entendeu a mensagem direitinho? Então ela vai ficar guardada aí, né, em seu coração, e a aplicação deverá ser imediata. Entendi a mensagem. O ensino foi valioso. Agora só me resta aplicar direitinho. Em nome de Jesus Cristo, bom dia, amigo, amiga, você, meu irmão, minha irmã, tá? Sei que você tenha realmente um dia maravilhoso, chuva de bênção caindo, que maravilha. Muita gente falando aí, mas olha, essa chuva ela atrapalha, essa chuva é isso, essa chuva é aquilo. Dê graças a Deus pela chuva, porque foi o nosso Deus maravilhoso que providenciou para que ela viesse, né? Que é muito importante, o nosso Deus sabe tudo, nosso Deus é maravilhoso.

Eu sou a rosa de Sarum, o lírio dos vales. Qual o lírio entre os espinhos, tal é a minha querida entre as donzelas. Qual a macieira entre as árvores do bosque, tal é o meu amado entre os jovens. Desejo muito a sua sombra e debaixo dela me assento. E o seu fruto é doce ao meu paladar. Leva-me à sala do banquete e o seu estandarte sobre mim é o amor. Sustentai-me com passas, confortai-me com maçãs, pois desfaleço de amor. A sua mão esquerda esteja debaixo da minha cabeça e a direita me abrace. Conjuro-vos, ó filhas de Jerusalém, pelas gazelas e servas do campo, que não acordeis nem desperteis o amor até que este o queira. Ouço a voz do meu amado, ei-lo aí galgando os montes, pulando sobre os outeiros. O meu amado é semelhante ao gamo ou ao filho da gazela. Eis que está detrás da nossa parede, olhando pelas janelas, espreitando pelas grades. O meu amado fala e me diz: levanta-te, querida minha, formosa minha, e vem. Porque eis que passou o inverno, cessou a chuva e se foi. Apareceram as flores na terra, chegou o tempo de cantarem as aves. Cantares 2, de 1 a 12.

Por isso, deixando a mentira, fale cada um a verdade com o seu próximo, porque somos membros uns dos outros. Irai-vos e não pequeis. Não se ponha o sol sobre a vossa ira, nem deis lugar ao diabo. Aquele que furtava, não furte mais. Antes trabalhe, fazendo com as próprias mãos o que é bom para que tenha com que acudir aos necessitados. Não saia da vossa boca nenhuma palavra torpe, e sim unicamente a que for boa para a edificação, conforme a necessidade, e assim transmita graça aos que ouvem. E não entristeçais o Espírito de Deus, no qual fostes selado para o dia da redenção. Efésios 4, versículo 25 a 31.

você. Ele continua fazendo.

0: sim. Maravilha. Alô, você ouvindo a Rádio Paulista Online, em cada música uma mensagem no ar. Sempre tem uma mensagem para o meu, para o seu coração, aqui na Rádio Paulista. Agora são 8 horas e 51 minutos e nós vamos com muito gosto, com muito prazer. A música bonita para você, com certeza, a música que fala do amor de Deus sempre. É, mas antes vamos com uma mensagem de Evelise de Oliveira.
1: Então dirá o rei aos que estiverem à sua direita: vinde benditos de meu pai, entrai na posse do reino que vos está preparado desde a fundação do mundo. Porque tive fome e me destes de comer, tive sede e me destes de beber, era forasteiro e me hospedastes, estava nu e me vestistes, enfermo e me visitastes, preso e foste ver-me. Então perguntaram um justo: Senhor, quando foi que te vimos com fome e te demos de comer, ou com sede e te demos de beber? E quando te vimos forasteiro e te hospedamos, ou nu e te vestimos? Quando te vimos enfermo ou preso e te fomos visitar? O rei respondendo lhes dirá: em verdade vos afirmo que sempre que o fizestes a um destes meus pequeninos irmãos, a mim o fizestes. Então o rei dirá também aos que estiverem à sua esquerda: apartai-vos de mim, malditos, para o fogo eterno, preparado para o diabo e seus anjos, porque tive fome e não me destes de comer, tive sede e não me destes de beber, sendo forasteiro, não me hospedastes, e estando nu, não me vestistes, achando-me enfermo e preso, não fostes ver-me. E eles lhe perguntarão: Senhor, quando foi que te vimos com fome, com sede, forasteiro, nu, enfermo ou preso, e não te assistimos? Então lhe responderá: em verdade vos digo que sempre que o deixastes de fazer a um destes mais pequenos, a mim deixastes de fazer. Mateus 25, 34 a 45.

Por isso, deixando a mentira, fale cada um a verdade com o seu próximo, porque somos membros uns dos outros. Irai-vos e não pequeis. Não se ponha o sol sobre a vossa ira, nem deis lugar ao diabo. Aquele que furtava, não furte mais. Antes trabalhe, fazendo com as próprias mãos o que é bom, para que tenha com que acudir aos necessitados. Não saia da vossa boca nenhuma palavra torpe, e sim unicamente a que for boa para a edificação, conforme a necessidade, e assim transmita graça aos que ouvem. E não entristeçais o Espírito de Deus, no qual fostes selado para o dia da redenção. Efésios 4, versículo 25 a 31.

0: Isso. Você ouviu a mensagem especial? Ouviu ou não? Olhai para mim e sede salvos. O livro de Isaías, no Antigo Testamento, na Bíblia, no capítulo 45, versículo 22, para quem não sabe, para quem não tem o exemplar da palavra de Deus, diz: para que ou para o que estou olhando? Será que esperamos que Deus venha a nós? Será que esperamos que Deus venha a nós com as suas bênçãos e nos salve? Ele diz: olhai para mim e sede salvo. Olha só, hein? Olhai para mim e sede salvos. Nossa grande dificuldade espiritual está em nos concentrarmos em Deus e em suas bênçãos é que dificultam tudo. Quase sempre são os problemas que nos fazem olhar para Deus. Veja você, quase sempre são os problemas que nos fazem olhar para Deus. Suas bênçãos é que tendem a levar-nos a olhar para outras coisas. Todo o ensino do Sermão do Monte, na verdade, se resume no seguinte: reduza os seus interesses até que a atitude de sua mente, coração e corpo seja de concentração em Jesus Cristo. Olhai para mim, ele diz. Muitos de nós temos uma concepção mental de como o cristão deveria ser, e essa vida idealizada se torna um obstáculo à nossa concentração em Deus. Não existe salvação numa atitude assim. Não é suficientemente simples. O texto não diz: olhai para mim e sereis salvos, mas sim: sede salvos. Se nos concentrarmos nele, encontraremos exatamente aquilo que procuramos. Vivemos preocupados e ressentidos contra Deus, enquanto ele nos diz o tempo todo: olhai para mim e sede salvos. As dificuldades e provações e a preocupação quanto ao que devemos fazer no próximo ano, de manhã, nesse meio de ano também, tudo se desvanece quando olhamos para Deus. Erga-se e olhe para Deus, edifique nele sua esperança. Não importa que haja mil e uma coisas a pressioná-lo, exclua resolutamente todas elas e olhe para ele. Olhai para mim, ele diz, não é? Olhai para mim, a salvação ocorre no instante em que você olha. Observe o que Deus está fazendo. Observe tudo direitinho o que Deus está fazendo.
1: Por isso, deixando a mentira, fale cada um a verdade com o seu próximo, porque somos membros uns dos outros. Irai-vos e não pequeis. Não se ponha o sol sobre a vossa ira, nem deis lugar ao diabo. Aquele que furtava, não furte mais. Antes trabalhe, fazendo com as próprias mãos o que é bom, para que tenha com que acudir aos necessitados. Não saia da vossa boca nenhuma palavra torpe, e sim unicamente a que for boa para a edificação, conforme a necessidade, e assim transmita graça aos que ouvem. E não entristeçais o Espírito de Deus, no qual fostes selado para o dia da redenção. Efésios 4, versículo 25 a 31.
0: É isso, em cada música uma mensagem no ar. 9:12. A alegria tomou conta do meu coração quando me falaram: vamos buscar o Senhor enquanto nós podemos achar. É muito bom ter você aqui na Rádio Paulista Online. Muito bom realmente.
1: Confiai no Senhor perpetuamente, porque o Senhor Deus é uma rocha eterna, porque Ele abate os que habitam no alto, na cidade elevada, abate-a, humilha até a terra e até o pó. o pé apisará os pés dos aflitos e os passos dos pobres. A vereda do justo é plana. Tu que és justo, aplanas a vereda do justo, também através dos seus juízos, Senhor. Te esperamos. No teu nome e na tua memória está o desejo da nossa alma. Com minha alma suspiro de noite por ti, e com meu espírito dentro em mim, eu te procuro diligentemente. Porque quando os teus juízos reinam na terra, os moradores do mundo aprendem justiça. Ainda que se mostre a favor ao perverso, nem por isso aprende a justiça. Até na terra da retidão ele comete a iniquidade e não atenta para a majestade do Senhor. Senhor, a tua mão está levantada, mas nem por isso a veem. Porém verão o teu zelo pelo povo e se envergonharão, e o teu furor por causa dos teus adversários, que os consuma. Senhor, concede-nos a paz, porque todas as nossas obras tu a fazes por nós. Isaías 26, 4 a 12.

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Às 10 da manhã, tem o pastor Ricardo Aracaque, titular da Primeira Igreja Batista do Brás. Tá? Muito bom ter você aqui ouvindo a rádio. Olhai para mim e sede salvos, não é? Isaías 45, 22 fala. E nós já falamos sobre esta mensagem. Será que esperamos que Deus venha a nós com as suas bênçãos e nos salve? Ele diz, olhai para mim e sede salvos. Né? Então, agora vamos falar sobre transformados pela contemplação. Transformados pela contemplação. E todos nós com o rosto desvendado, contemplando como por espelho a glória do Senhor, somos transformados na sua própria imagem. 2 Coríntios capítulo 3, versículo 18, na Bíblia, no Novo Testamento, tem. E todos nós com o rosto desvendado, contemplando como por espelho a glória do Senhor, somos transformados na sua própria imagem. A principal característica do cristão é essa, total abertura diante de Deus, a fim de que sua vida se torne um espelho para os outros. Tá? A fim de que a sua vida se torne um espelho para os outros. Quando somos cheios do Espírito, somos transformados pela contemplação, nos tornamos espelhos. Sempre é possível saber quando alguém esteve contemplando a glória do Senhor. Sabemos no íntimo de nosso espírito que ele reflete o próprio caráter, do Senhor. Cuidado com tudo aquilo que possa embaçar esse espelho em você, viu? Tá? Cuidado com tudo aquilo que possa embaçar esse espelho em você. Quase sempre é algo bom, o bom que não é o melhor. A regra áurea para a sua vida e para a minha é, com um esforço consciente, mantermos nossa vida sempre aberta para Deus, tá? É isso mesmo, vamos repetir, vamos entender isso. A regra áurea para a sua vida e para a minha é, com um esforço consciente, mantermos nossa vida sempre aberta para Deus. Abandone tudo o mais, viu? Abandone tudo o mais. Trabalho, roupas, alimento, tudo na terra, exceto essa atitude. A corrida atrás de outras coisas tende sempre a quebrar nossa concentração em Deus. Temos que manter-nos em contemplação. Temos que manter a vida toda completamente espiritual. Deixe que as outras coisas venham e vão, tá? Deixe que as outras coisas venham e vão. Como sempre acontece, deixe que outras pessoas façam as críticas que quiserem, tá? Deixe que outras pessoas façam as críticas que quiserem, mas nunca permita que nada obscureça a vida que está oculta com Cristo em Deus. Nunca permita que a pressa o faça sair, né, da posição de permanência nele, que embora não o devesse, é a coisa mais propensa a oscilar. Agora, a mais severa disciplina da vida cristã consiste em aprendermos a nos manter contemplando como por espelho a glória do Senhor. Entendeu? Repito, a mais severa disciplina da vida cristã consiste em aprendermos a nos manter contemplando como por espelho a glória do Senhor. Daí então mais uma mensagem para o meu, para o seu coração. Ah, que alegria! O Senhor é o quê, hein? O Senhor é a minha luz.

A rádio é paulista, com muito gosto, com muito prazer, né? É uma alegria, uma satisfação ter você aqui ouvindo este novo som. É muito importante, né? Não andeis ansiosos pela vossa vida. Olhe de novo e pense. Não andeis ansiosos pela vossa vida. Mateus capítulo 6, versículo 25, é Jesus falando. É Jesus falando, ele está falando, é como se fosse hoje, né? Ele falando a cada um de nós. Uma advertência que precisa ser reiterada, né? Reiterada é a de que cuidados deste mundo, a ilusão das riquezas, acrescida da cobiça por outras coisas, sufocarão tudo o que Deus puser em nós. Tá? Olha só, a ilusão das riquezas, acrescida da cobiça por outras coisas, sufocarão tudo o que Deus puser em nós. Nunca estamos livres do vai e vem das marés de tais interferências. Nunca, viu? Nunca estamos livres do vai e vem das marés de tais interferências. Quando o problema não é com vestuário e alimento, vem sob a forma de dinheiro, o tutu, né? O tutu cheio de dinheiro, não é? Ou na falta dele, de amigos ou falta deles, ou de circunstâncias difíceis. É uma constante intromissão o tempo todo e a menos que deixemos que o Espírito de Deus erga seu estandarte contra essas coisas, elas virão como uma inundação. Creia nisso, viu, meu irmão, minha irmã, creia nisso, tá? A menos que deixemos que o Espírito de Deus erga seu estandarte contra essas coisas, elas virão como uma inundação. Não andeis ansiosos pela vossa vida. Jesus falou, Jesus está falando agora, ele falou quando ele esteve aqui, não é? E está falando conosco agora, não andeis ansiosos pela vossa vida. Preocupe-se apenas com uma coisa, diz o Senhor com o seu relacionamento comigo. Mas o bom senso grita alto e diz, isso é absurdo, onde já se viu? Isso é absurdo, eu tenho que pensar em como vou viver, tenho que pensar no que vou comer e beber. Jesus diz que não tem, não. Mas tomemos cuidado para não nos deixar levar pela ideia de que essa afirmação é feita por uma pessoa que não compreende as circunstâncias particulares de nossa vida. Jesus, então, Jesus, ele, né, Jesus Cristo, ele diz o seguinte, que conhece melhor, eu conheço melhor a cada um de vocês, por isso eu estou dizendo, e diz ainda, que não devemos pensar nelas, a ponto de transformá-las na maior preocupação de nossa vida. Sempre que houver uma competição desse tipo, certifiquemo-nos de que estamos colocando nosso relacionamento com Deus em primeiro lugar. Basta o dia, o seu próprio mal. Lembra? Lembra desta passagem? Basta o dia, o seu próprio mal. Quantos males começaram a ameaçá-lo hoje? Quais os diabinhos que ficaram olhando para você a perguntar agora, né? Que é que você vai fazer no próximo mês, hein? No próximo ano, hein? Não vos inquieteis, diz Jesus. Torne a olhar e pense, fixe sua mente no quanto mais de seu Pai Celestial, tá? Fixe a sua mente no quanto mais de seu Pai Celestial. Creia, meu irmão, é preciso crer em todo o tempo e vigiar. Você deve vigiar a sua vida,
Tá? Muita gente não percebe e não fala sobre isso. Eu tenho que vigiar a minha vida, né? Se eu tenho um outro pensamento, você sabe de onde ele vem, né? Se eu tenho um outro pensamento que não aquele que Jesus nos ensinou, eu tenho que me vigiar, olhar para dentro de mim, fazer ali, né, um pensamento. Não vou fazer isso, não. Não vou fazer isso de jeito nenhum, porque quem é que toca o seu coração para fazer o melhor, o certo, o correto? É o nosso Pai Celestial. Eis que eu estou convosco todos os dias. Por que eu vou agora me precipitar a andar num outro caminho se Jesus disse que estaria comigo todos os dias? Ele está comigo. Se ele está comigo, oh, alegria, a paz vai reinar em meu coração. E vai reinar também no seu coração, viu, meu irmão? Minha irmã, você que está aí ouvindo a Rádio Paulista, é muito importante. Entrega teu caminho ao Senhor e o mais ele o fará. Tá bom? Agora 9 horas 35 minutos em frente. 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

Legal, bom dia. Aqui em cada música uma mensagem no ar. Agora 9 horas e 44 minutos. É difícil acreditar que alguém pudesse perseguir a Jesus dessa forma. É difícil acreditar que alguém pudesse perseguir a Jesus dessa forma. Na Bíblia, no livro de Atos, capítulo 26, versículo 14, Saulo, Saulo, por que me persegues? Saulo, Saulo, por que me persegues? Lembra? Já leu sobre isso, não é? Será que eu estou teimosamente servindo a Deus à minha maneira? Hã? E aí, como é que é isso aí, hein? Como é isso? Será que eu estou teimosamente servindo a Deus à minha maneira? Nunca estaremos livres do risco dessa cilada enquanto não passarmos pela experiência do batismo com o Espírito Santo e com fogo. Nossa obstinação e teimosia sempre apunhalarão Jesus Cristo. Podem não ferir ninguém mais, mas ferem o seu espírito. Sempre que nos mostrarmos obstinados e teimosos e aferrados às nossas próprias ambições, estaremos magoando Jesus. Todas as vezes que fincarmos pé em nossos direitos e insistirmos em que é isso que pretendemos fazer, estaremos perseguindo Jesus. Entendeu? Todas as vezes que fincarmos o pé em nossos direitos e insistirmos em que é isso que pretendemos fazer, estaremos perseguindo Jesus. Sempre que nos agarrarmos à nossa dignidade, invariavelmente estaremos aborrecendo e entristecendo o seu espírito. E quando percebemos que é a Jesus que estivemos perseguindo o tempo todo, temos então a mais arrasadora revelação. Será a palavra de Deus poderosamente penetrante para mim quando a transmito a outros. Ou a minha vida desmente o que pretendo ensinar. Posso estar ensinando a santificação e, todavia, exibir o espírito de Satanás. O espírito que persegue a Jesus Cristo. O espírito de Jesus se toma, né? Só toma conhecimento de uma coisa, de uma perfeita união com o Pai. E ele diz, aprendei de mim, porque sou manso e humilde de coração. Tudo o que faço deveria fundamentar-se numa perfeita união com Ele, não numa obstinada determinação de ser santo. Isso significa que posso até ser prejudicado, ludibriado, ignorado, mas se a tudo isso me submeto, né? Mas tudo isso a me submeto por amor a Jesus Cristo, impeço que Ele seja perseguido. Eu não sei se você entendeu direitinho, mas esta é a realidade. Se a tudo isso me submeto por amor a Jesus Cristo, impeço que Ele seja perseguido. Preste atenção, e a vida cristã, ela é dinâmica. A vida cristã, ela é dinâmica, mas nós temos que vigiar sempre. Veja o que você está fazendo. Olhe para dentro de você mesmo, tá? Entenda tudo aquilo que nós precisamos saber vindo do Senhor, tá? Você precisa saber, conhecer, não é? Para não entrar também numa cilada, não é? Estou fazendo isso certo? Correto? Será

que eu estou fazendo tudo direitinho, eu vou falar com o meu Deus. Eu vou falar com o meu Deus e ele vai me dizer o que é que eu tenho que fazer realmente. Entendeu a mensagem? 9 horas 48 minutos, a Rádio é Paulista. Daqui a pouquinho, pastor Ricardo Aracaki, titular da Primeira Igreja Batista do Brás, estará trazendo mais uma mensagem especial para o meu, para o seu coração. Valeu!

Com certeza mais alvo do que a neve, Jesus Cristo mudou o meu viver. E Ele quer mudar também o seu viver. Pensa que é para pior? De jeito nenhum, é para melhor. Se você tiver Jesus Cristo no coração, a sua vida será de uma outra categoria, diferente e bem melhor. Você vai passar a entender a vida verdadeira. Você vai conhecer a vida verdadeira. Você estará agora, sempre, né? Deixando que Deus dirija a sua vida, diferenciado neste mundo, né? Você será uma pessoa diferenciada neste mundo. Está todo mundo indo para lá, ó. Preste atenção. Está todo mundo indo para lá sem Jesus Cristo. Estão ali vivendo sem Jesus Cristo. E estão ali brincando com coisas sérias. Todo mundo indo para lá achando que estão ali, ó, na maior. Nós sabemos onde é que estamos pisando. Nós não precisamos de Jesus, nós não precisamos. Mas na hora que a água bate, aí para onde que eles vão correr? Para onde? Para Jesus, com certeza. Então é melhor vir para Jesus, né? Você vem para Jesus e aí sim você vai ver o que é a vida verdadeira, tá? Com certeza. Quem és tu, Senhor? É difícil acreditar que alguém pudesse ser tão ignorante, tá? O livro de Atos, capítulo 26, versículo 15, fala, tá? Porque assim o Senhor me disse, tendo forte a mão sobre mim, não há como escapar quando o Senhor nos fala, pois quando Ele vem, sempre arrebata a nossa atenção. A voz de Deus já lhe falou diretamente? Hã? É uma pergunta. A voz de Deus já lhe falou diretamente? Se falou, não há como ter dúvidas, pois com uma insistência muito íntima, ela usa da linguagem que você melhor entende. Não que vem através dos ouvidos, mas das suas circunstâncias. Deus tem que destruir nossa persistente confiança em nossas próprias convicções. Deus tem que destruir nossa persistência confiança em nossas próprias convicções. Não, eu acho que é assim, assim vai ser. Eu não quero ingerência na minha vida. Eu não quero, você diz, não é? Ah, Deus tem que destruir nossa persistente confiança em nossas próprias convicções. Eu sei que é isto que deveria fazer. E de repente a voz de Deus fala de um modo que nos deixa estupefatos, revelando as profundezas de nossa ignorância. Expomos a nossa ignorância com relação a Ele pela maneira como decidimos servi-Lo tão obstinadamente. Servimos a Jesus impelidos por um espírito que não é o dele e o magoamos pelo modo como o defendemos. Divulgamos sua mensagem no espírito do diabo. Nossas palavras parecem certas, mas o nosso espírito é o espírito do inimigo. Jesus os repreendeu e disse, vós não sabeis de que espírito sois, tá? Vós não sabeis de que espírito sois. O Espírito do Senhor que deve inspirar os representantes dele é o que está escrito em 1 Coríntios, capítulo 13. Estarei perseguindo a Jesus com a minha ociosa determinação de servi-lo à minha maneira? Não, é eu que faço as regras. Né? Você pode estar dizendo, né? É eu que faço as regras, é eu que mando. Tá? E você fala até em nome de Jesus, mas você não está dizendo absolutamente nada. Estarei perseguindo a Jesus com a minha ansiosa determinação de servi-lo à minha maneira? Se sinto que, ao cumprir meu dever, eu o magoei,
posso estar certo de que esse não era o meu dever, porque não produziu um espírito manso e humilde, mas amor próprio. Imaginamos que tudo o que é desagradável seja nosso dever, tá? Imaginamos que tudo o que é desagradável seja o nosso dever. Acaso isso se assemelha ao Espírito do Senhor? Hã? Acaso se assemelha ao Espírito do Senhor? Agrada-me fazer a tua vontade, ó Deus meu. Agrada-me fazer a tua vontade, ó Deus meu. Jesus quer abençoar a sua vida, tá? E é preciso que você entenda isso e faça tudo de acordo, tudo o que mestre mandar. E agora, o pastor Ricardo Aracaki com uma mensagem muito especial. Ele é titular da Primeira Igreja Batista do Brás e ele vem todos os dias a partir das 10 da manhã. Todos os dias às 10 da manhã aqui na Rádio Paulista. Valeu? Tá?

0: Quero convidar você a abrir a sua Bíblia mais uma vez em Marcos, capítulo agora de número 4. Chegamos na última parábola dessa sessão do Evangelho de Marcos. Marcos me parece alguém muito organizado. Ele vai dividindo o seu Evangelho por temas. Você se lembra que no capítulo 3... ele nos organizou o início da oposição contra Jesus. Nesse capítulo 4, ele nos separa algumas parábolas de Jesus, parábolas que ilustram para nós aspectos do reino de Deus. E chegamos agora nesta última parábola dessa sessão, capítulo 4, a partir do verso de número 30, parábola do grão de mostarda. Marcos capítulo 4, a partir do 30, diz assim: disse ainda: a que compararemos o reino de Deus? Ou com que parábola o representaremos? É como um grão de mostarda que, ao ser semeado na terra, é a menor de todas as sementes, mas, uma vez semeado, cresce, torna-se a maior de todas as hortaliças e estende grandes ramos, de tal modo que as aves do céu podem aninhar-se à sua sombra. E dirigia-lhes a palavra com muitas outras parábolas como essas, conforme conseguiam compreender, e não lhes ensinava sem usar parábolas, mas explicava tudo a seus discípulos em particular. Senhor, obrigado por esta manhã, obrigado, Senhor, por ter nos trazido aqui. Agora, diante da Tua palavra, abre os nossos olhos, ouvidos, corações, e que a Tua palavra encontre lugar em terra fértil, a fim de que venha produzir o fruto de salvação, de vida eterna e de vida conforme o Teu reino aqui na terra. Para a Tua glória mesmo, e em nome de Jesus. Amém. Tem um ditado que diz que o mundo dá voltas. O mundo dá voltas. É verdade. Eu já soube de empregado que se tornou patrão do patrão. Já soube de aluno que se tornou professor do professor. E é esse aspecto do reino de Deus que Jesus quer expor para nós, nos revelar, a partir da parábola do grão de mostarda. O menor se torna maior. Porque você sabe que o grão de mostarda, no tempo de Jesus, na Palestina, era a menor semente, o menor grão, comparado com as outras sementes também lançadas sobre a terra. Mas Jesus vai dizer que esse grão de mostarda, por menor que fosse, quando plantado, ele crescia, e crescia até alcançar cerca de 3 metros de altura, se tornando a maior planta, a maior hortaliça, ou seja, o maior vegetal de caule verde, flexível. De forma que as aves, que antes para ele, para aquela semente era uma ameaça, porque a ave poderia vir e comer a semente, agora vem aninhar-se à sombra daquela grande planta que estendeu os seus grandes ramos a ponto de fornecer sombra até para as aves. Assim também o reino de Deus. Hoje, se comparado com os outros reinos, As outras potências na Terra é diminuto. É tão pequeno que alguns o desprezam. Não tem interesse nele, não tem interesse em se tornar parte dele. Mas este reino, embora tão diminuto e desprezado, tem como destino se tornar o maior de todos, superar todos em grandeza, e não apenas superar a todos, mas suplantar a todos, porque este reino não será temporal, mas será eterno, durará para sempre. Faz-nos lembrar o sonho que Nabucodonosor teve, foi interpretado por Daniel. Nabucodonosor sonhou com uma estátua que representava todos os reinos do mundo, os principais reinos do mundo na história. A cabeça era de ouro, representando o Império da Babilônia. Mas o peito e os braços eram de prata, representando o reino que viria depois, a Pérsia, que suplantou a Babilônia. O ventre e o quadril eram de bronze, representando o Império Grego, que venceu o Império Pérsia, suplantou, o sucedeu. As pernas eram de ferro, representando o império que veio depois e que durou muito tempo, o Império Romano. Mas diz que os pés da estátua eram de ferro e barro, representando reinos, alguns mais fracos, outros mais fortes, e que não se misturavam, representando o nosso tempo presente, os reinos do futuro. Mas, de repente, então, vem uma pedra solta e acerta justamente os pés da estátua, que desmorona, é esmigalhada, tudo aquilo vira pó, pó. E o vento então sopra e não fica mais nada. Absolutamente nada. Mas aquela pedra que acertou os pés da estátua começa a crescer, crescer, crescer e se torna uma montanha que ocupa toda a terra. E você sabe que essa pedra que se tornou montanha e suplantou a estátua e preencheu toda a terra e para sempre é o reino de Deus. O reino de Deus. Então, o que cabe a nós? Que não somos o reino, mas somos o povo do reino, diante dessa revelação de Jesus. O que nos cabe nesse tempo, nesse mundo, como povo do reino, diante dessa revelação que nos é dada? Bom, primeiro nos cabe manifestar esse reino. Não nos cabe, não nos coube, não nos caberá nunca estabelecer esse reino de Deus, esse reino do céu na terra. Aliás, todas as vezes que a igreja, na história, tentou estabelecer o reino de Deus na terra, trouxe para a terra não o céu, trouxe o inferno. Por isso, quem vai estabelecer o reino de Deus na terra não é a igreja, não sou eu, não é você, não é ninguém. Quem vai estabelecer o reino de Deus na terra é Jesus. Na sua volta, só Ele é que pode, só Ele é que sabe estabelecer o reino de Deus na terra. A nós, como igreja, enquanto esse reino que já está presente, mas ainda não foi estabelecido, vai ser estabelecido só por Jesus, nos cabe a nós apenas manifestar esse reino. Porque onde a vontade de Deus é feita, ali não se torna o reino, mas o reino é manifesto. Então, por exemplo, quando um patrão trata bem o seu funcionário, ali se manifesta o reino de Deus. Porque não é a vontade de Deus que os patrões deixem as ameaças, conforme Efésios 6:9, vai ter corte, hein? Vai ter corte. Mas quando um empregado trabalha bem, mesmo quando não está sendo olhado, mesmo quando não está sendo supervisionado, ali também se manifesta o reino de Deus, porque não é vontade que assim seja, conforme o Senhor, segundo Efésios 6:6. Quando a professora de escola pública chega lá na sala de aula e não fica enrolando, mas dá a melhor aula, ali naquela classe, não se torna o reino de Deus, mas o reino de Deus se manifesta. Porque não é vontade do rei, não é vontade de Jesus, que cada criança seja tratada com dignidade, conforme Mateus 18, capítulo 5 ao 6 e 10. Essa semana aconteceu algo muito bonito aqui na nossa igreja. Nós abrimos as portas, cedemos as nossas instalações para que acontecesse aqui o Impacto Saúde e recebemos aqui muitos imigrantes, muitos estrangeiros que receberam serviços de saúde gratuitamente, mas de qualidade, odontologia, oftalmologia e outros serviços. Então, nessa semana, não é que aqui se tornou o reino de Deus, mas o reino de Deus foi manifestado, porque não é vontade de Deus que o estrangeiro seja acolhido e seja tratado como um natural da terra, como um nacional. Conforme Êxodo capítulo 12, versículo 49, e Mateus 25, 35, onde Jesus diz: eu fui estrangeiro e me acolhestes, me recebestes, me fostes hospitaleiros. Então, onde a vida de Jesus é reproduzida, onde a vontade de Deus é feita, ali o reino de Deus, que já está presente na terra, se manifesta, se torna visível. O reino que é invisível se torna visível quando reproduzimos em nossa vida a vida de Jesus. Por isso que Ele nos ensinou a orar: venha o teu reino, seja feita a tua vontade, assim na terra como no céu. Que onde Deus te enviar amanhã como um cidadão do reino, ali, em nome de Cristo Rei, o reino de Deus se manifeste. O reino de Deus se torna invisível, porque Ele já está aqui. O que nos cabe como povo do reino? Vivermos conforme os valores do reino. Porque somos do reino. Ou não? Se você for lá na rua Coimbra, você vai ter uma amostra da Bolívia, devido aos muitos bolivianos que lá residem. Você vai ouvir espanhol, talvez quechua, talvez até um pouco de guarani. Você vai sentir aromas diferentes, músicas tradicionais, você vai poder talvez experimentar alguma comida. Lá não é a Bolívia, mas é uma amostra, devido ao povo que traz a sua cultura, uma cultura que não é daqui. Da mesma forma, conosco, nós trazemos para esse mundo valores que não são desse mundo. Uma cultura que não é daqui. Então, não trazemos o reino, mas oferecemos uma amostra, um antegozo, de forma que as pessoas podem ter, assim, uma prévia do que é o reino. Por isso que a Bíblia vai nos chamar de peregrinos nesse mundo, vai nos chamar de cidadãos do reino, vai nos dizer que somos embaixadores de Cristo, vai nos dizer que somos estrangeiros nesse mundo, porque nós estamos no mundo, mas vivemos conforme os valores do reino. Nós estamos na terra, mas vivemos conforme os valores do céu, porque o reino de Deus é o reino do céu. Agora, é claro que essa vida que traz e manifesta essa cultura do reino, esses valores, vai causar muitas vezes estranheza. Estranheza. Vão olhar assim para nós e podem dizer: você é louco. Ou, na verdade, você é bobo. E vão ficar olhando assim para a gente, como se a gente não fosse daqui, sem entender nada. Uma irmã me disse que, certa vez foi no supermercado e comprou peito de peru. Peito de peru. Na verdade, pediu peito de peru. Aí, quando foi chegar assim no caixa para pagar, que ela olhou, ela percebeu que, embora tenham dado a ela peito de peru, a pessoa que atendeu lá no balcão cobrou presunto. Pesou como presunto e pôs lá a etiqueta de presunto com o valor do presunto. Ou seja, ela ia pagar menos. Ia levar peito de peru por preço de presunto. E agora, o que fazer?
1: Tá quietinho.
0: Aí ela falou, né, para a mocinha que ia cobrar do caixa: ó, me cobraram aqui errado. Eu, na verdade, pedi peito de peru, me deram peito de peru, mas cobrou presunto, eu queria pagar a diferença. E a mocinha do caixa ficou assim olhando para ela, como se estivesse vendo uma pessoa de outro mundo. Tipo, vai embora. Aí tem gente que ouve essa história e uns diz assim: eu faria a mesma coisa. E outros: que isso, eles que erraram. Isso para mim seria uma bênção de Deus. Isso explica muita coisa, irmãos. Por isso que Jesus disse: nem todo que me chama Senhor, Senhor, entrará no reino, mas quem faz a vontade do meu Pai. que para o mundo é e sempre será loucura. Uma grande loucura. Porque não é daqui. Não bate com a cultura daqui. O que, que nos cabe? Como povo do reino. A gente não estabelece o reino, mas manifesta. A gente não é daqui, mas vive conforme outras visões, outros valores, outros entendimentos, cultura do reino. E a gente persevera. No reino. Por quê? Porque essa forma de ver a vida, essa forma de viver a vida conforme o reino, vai atrair alguns para o reino, mas vai causar muita estranheza em outros, e vai suscitar ainda em outros ódio, porque a gente vai incomodar, a gente vai começar a atrapalhar. Por isso que Jesus, ele nos avisou, Mateus 15, 19, o mundo vos odeia. Não se engane, não se iluda. Se você for viver segundo a minha palavra, se você for viver o evangelho, se você for viver os valores do reino, o mundo vai odiar você. O mundo vos odeia, porque não sois do mundo. Pelo contrário, eu vos escolhi do mundo. Ele vai completar, se vocês fossem do mundo, o mundo vos amaria. Mas como vocês não são do mundo, o mundo vos odeia, como odiou a mim. Não cabe ao servo ser maior do que o seu senhor. Não cabe ao discípulo ser maior do que o seu mestre. No caso, Jesus, o Senhor. O que aconteceu a Jesus nesse mundo, se nós o seguirmos, vai acontecer conosco. Porque somos dele. Somos do reino. Não somos daqui. Então, quando isso acontecer, nos é ordenada a perseverança. Você sabe, por exemplo, que nos foi dado o Apocalipse, o livro do Apocalipse, não para matar a nossa curiosidade a respeito do futuro, quem vai ser a besta, quem vai ser o falso profeta, quem vai ser o anticristo, não foi para isso. O livro do Apocalipse nos foi dado para nos dar uma visão, para nos encorajar à perseverança. Quando a vida segundo o Evangelho, a vida segundo Cristo, quando a vida segundo o reino, suscitar injúrias, suscitar oposições, suscitar perseguições. Quando João recebe de Jesus a revelação do Apocalipse, a igreja estava debaixo de opressão e perseguição, nada mais, nada menos do que do Império Romano. Do Império Romano. E quem olhava de fora, dizia assim, não vai sobrar nada da igreja. Porque é o Império Romano. O império que derrubou o Império Grego, do Alexandre o Grande. O império que passa por cima de todo mundo, como um trator. Esse império que conquistou reinos, nações, povos fortes, e que não tem conversa. Ou se submete, ou se é despedaçado, destruído. Quem são esses pescadores, essas donas de casa, esses carpinteiros, contra o Império Romano? Então, Jesus dá o Apocalipse, a revelação, cuja mensagem central é: não importa quão forte, quão poderoso, quão rico, como que for, seja um reino nessa terra, vai passar e não vai ficar nada. Vai passar. E a única coisa, o único reino que vai permanecer é o reino do Cristo. Então, ser fiel até a morte, e dar-te-ei a coroa da vida. Passados 2000 anos, cadê o Império Romano? O vento levou. Já passou. Não ficou nada. E a igreja dos carpinteiros? Dos pescadores? E das donas de casa? Não só permaneceu, mas cresceu. Porque não é o reino, mas é o povo do reino, cujo rei é Jesus. A ele a glória para sempre. O seu reino será eterno e nunca terá fim. Então, Jesus nos deu as parábolas, e cada uma delas revela um aspecto, nos mostra um lado do reino. E essa, do grão de mostarda, nos traz essa visão, essa revelação. Hoje, o reino diminuto, desprezado por alguns, mas que tem como destino superar a todos em grandeza e suplantar a todos, porque não será temporal, mas será eterno, não terá fim, mas durará para sempre. Quem quer fazer parte desse reino? Então, que o Senhor nos dê a graça da cidadania do céu, de vivermos, sim, nessa terra, nesse mundo, mas como cidadãos do reino, em cada passo, em cada decisão, em cada atitude, como diz Pedro, pois assim vos será amplamente concedida a entrada no reino eterno do nosso Senhor e Salvador Jesus Cristo. A Ele a glória e a honra para sempre. Amém.

Pronto, ouviu direitinho? Que maravilha! 1 Coríntios, capítulo 9, versículo 16. Você lembra o que está escrito? Fala aí. 1 Coríntios 9, 16. Você está assim com o dedo indicador assim na sobrancelha. Deixa eu lembrar. Lembrei. Ai de mim se não pregar o evangelho. Ai de mim se não pregar o evangelho. Cuidado para não tapar os ouvidos ao chamado de Deus. Todos os que são salvos são chamados a dar testemunha disso, viu? Todos os que são salvos são chamados a dar testemunho disso. Aí você pode estar dizendo, não, mas deixa lá o fulano de tal, aquela moça, deixa que elas gostam de falar, elas gostam de pregar a palavra, elas vão fazer o serviço, mas eu sou tão pequenininho, né? Eu sou tão pequenininho, eu não sei ainda como fazer isso, não é? Então, mas todos os que são salvos são chamados a dar testemunho disso, de um jeito ou de outro, viu? De um jeito ou de outro. Não são chamados para pregar, tá? Não são chamados para pregar, apenas para ser um exemplo na pregação. Tá bom? Tá lá o pastor Ricardo Aracaque trazendo a sua mensagem, não é? Ah, como eu gostaria de ser igual o pastor Ricardo, né? Mas é apenas para ser um exemplo na pregação. Paulo refere-se às dores que lhe causava a compulsão de pregar o evangelho. Veja você, né? Uns vai, outros falam, outros diz de uma maneira, o outro de outra, né? De outra maneira, mas Paulo queria o quê? Pregar o evangelho, tá? Nunca associemos isso que Paulo diz ao fato de vidas entrarem em contato com Deus e serem salvas. Não há nada mais fácil do que ser salvo. Não há nada mais fácil do que ser salvo, porque essa é a obra soberana de Deus. Entendeu isso? Ah, mas eu falei tanto com ele, falei, e estou falando até hoje, nada, o homem não decide, não é? Não há nada mais fácil do que ser salvo, porque essa é a obra soberana de Deus. Vinde a mim e eu vos salvarei, tá? O Senhor nunca estabeleceu as condições do discipulado como sendo as condições para a salvação. Repito, o Senhor nunca estabeleceu as condições do discipulado como sendo as condições para a salvação. Estamos destinados à salvação através da cruz de Jesus Cristo. O discipulado traz consigo uma opção. Se alguém, ele diz, hein? Se alguém quer vir, se alguém quer vir, se não quiser, como é que é, hein? Mas se alguém quer vir, essas palavras de Paulo têm a ver com o tornar-se servo de Jesus Cristo. Deus nunca nos pede permissão para decidir o que faremos ou para onde iremos. Repito, Deus nunca nos pede permissão para decidir o que faremos ou para onde iremos. Deus faz de nós pão partido, viu? Pão partido e vinho derramado para o agrado dele. Ser separado para o evangelho significa ouvir o chamado de Deus. E quando começamos a ouvir esse chamado, passamos a viver uma agonia realmente digna desse nome. Tá? Olha lá, hein? Olha lá.
E quando começamos a ouvir esse chamado, passamos a viver uma agonia realmente digna desse nome. Todas as nossas ambições são logo podadas. Todo desejo de viver para nós mesmos, sufocado, todas as perspectivas pessoais se desvanecem por completo e se apagam, exceto uma coisa, separado para o Evangelho. Ai da pessoa que tentar andar em qualquer outra direção depois de receber esse chamado. Ai da pessoa que tentar andar em qualquer outra direção depois de receber esse chamado. O objetivo desta escola é levá-los a descobrirem se Deus encontrará aqui um homem ou uma mulher que se interessa, né? Ou que se interessa em proclamar o Evangelho, tá? Entendeu ou não? Ah, a verem se Deus tem a posse garantida de sua vida e depois cuidado com os concorrentes, tá? Aí para nós, aprendendo a viver à luz da palavra de Deus, tá? Aí para nós, aprendendo a viver à

Nós precisamos aprender a te adorar, Senhor, em espírito e em verdade. Aleluia. Levanta sua mão comigo, levante. Você levanta a mão assim, você está se rendendo ao Senhor. Não importa se você está em pé ou sentado, você está se rendendo ao Senhor. Cante comigo.

0: Aleluia. Glória a Deus. Oh, tu é mais excelente, Senhor. Glória a Jesus. Glória a Jesus.
1: Não se turbe o vosso coração, credes em Deus, credes também em mim. Na casa de meu Pai há muitas moradas. Se assim não fora, eu vo-lo teria dito, pois vou preparar-vos lugar. E quando eu for e vos preparar lugar, voltarei e vos receberei para mim mesmo, para que onde eu estou, estejais vós também. E vós sabeis o caminho para onde eu vou, disse-lhe Tomé. Senhor, não sabemos para onde vais, como saber o caminho? Respondeu-lhe Jesus, eu sou o caminho, a verdade e a vida. Ninguém vem ao Pai, senão por mim. Se vós me tivesseis conhecido, conheceríeis também a meu Pai. Desde agora o conheceis e o tendes visto. Replicou-lhe Filipe, Senhor, mostra-nos o Pai e isso nos basta. Disse-lhe Jesus, Filipe, há tanto tempo estou convosco e não me tens conhecido? Quem me vê a mim, vê o Pai. Como dizes tu, mostra-me o Pai? Não crês que eu estou no Pai e que o Pai está em mim? As palavras que eu vos digo, não as digo por mim mesmo, mas o Pai que permanece em mim faz as suas obras. Crede-me que eu estou no Pai e o Pai em mim. Crede ao menos por causa das minhas obras. Em verdade vos digo, que aquele que crê em mim fará também as obras que eu faço e outras maiores fará, porque eu vou para junto do Pai. E tudo quanto pedirdes em meu nome, isso farei, a fim de que o Pai seja glorificado no Filho. João 14, 1 a 13.

A luz dos justos brilha intensamente, mas a lâmpada dos perversos se apagará. Da soberba só resulta a contenda, mas com os que se aconselham se acha a sabedoria. Os bens que facilmente se ganham, esses diminuem, mas o que ajunta à força do trabalho terá aumento. A esperança que se adia faz adoecer o coração, mas o desejo cumprido é árvore de vida. O que despreza a palavra, a ela se apenhora, mas o que teme o mandamento será galardoado. O ensino do sábio é fonte de vida, para que se evitem os laços da morte. A boa inteligência consegue favor, mas o caminho dos perfídios é intransitável. Provérbios 13, de 9 a 15.

0: glória ao Rei dos Reis e Senhor dos Senhores.
1: Aleluia.
0: Aleluia. Aleluia.
2: Aleluia.
0: Glória a Deus. Aleluia. Aí, aleluia. Glória a Deus.

lei do Senhor é perfeita e restaura a alma. O testemunho do Senhor é fiel e dá sabedoria aos simples. Os preceitos do Senhor são retos e alegram o coração. O mandamento do Senhor é puro e ilumina os olhos. O temor do Senhor é límpido e permanece para sempre. Os juízos do Senhor são verdadeiros e todos igualmente justos. São mais desejáveis do que ouro, mais do que muito ouro depurado, e são mais doces do que o mel e o destilar dos favos. As palavras dos meus lábios e o meditar do meu coração sejam agradáveis na tua presença, Senhor, rocha minha e redentor meu. Salmo 19, de 7 a 10 e 14.

A resposta branda desvia o furor, mas a palavra dura suscita a ira. A língua dos sábios adorna o conhecimento, mas a boca dos insensatos derrama a estultícia. Os olhos do Senhor estão em todo lugar, contemplando os maus e os bons. A língua serena é árvore de vida, mas a perversa quebranta o espírito. O insensato despreza a instrução de seu pai, mas o que atende à repreensão consegue a prudência. Na casa dos justos há grandes tesouros, mas na renda dos perversos há perturbação. A língua dos sábios derrama o conhecimento, mas o coração dos insensatos não procede assim. Provérbios 15, 1 a 7.

Senhor, Tu me sondas e me conheces. Sabes quando me assento e quando me levanto, de longe penetras os meus pensamentos. Esquadrinhas o meu andar e o meu deitar e conhece todos os meus caminhos. Ainda a palavra me não chegou à língua e Tu, Senhor, já a conheces toda. Tu me cerca por trás, por diante e sobre mim põe a mão. Tal conhecimento é maravilhoso demais para mim e sobre o modo elevado não posso atingir. Para onde me ausentarei do Teu Espírito? Para onde fugirei da Tua face? Se subo aos céus, lá estás. Se faço a minha cama no mais profundo abismo, lá estás também. Se tomo as asas da alva e me detenho nos confins dos mares, ainda lá haverá de guiar a Tua mão, e a Tua destra me susterá. Se eu digo as trevas com efeito me encobrirão, e a luz ao redor de mim se fará noite, até as próprias trevas não te serão escuras. As trevas e a luz são a mesma coisa. Salmo 139, 1 a 12.

Ainda que eu fale as línguas dos seres humanos e as dos anjos, se não tiver amor, sou um bronze que soa ou um símbolo retumbante. Ainda que eu tenha o dom da profecia e conheça todos os mistérios e toda a ciência, ainda que eu tenha toda a fé capaz de remover montanhas, mas se eu não tiver amor, nada sou. Ainda que eu reparta todos os meus bens e entregue o meu corpo para que seja glorificado, se não tiver amor, de nada me serve. O amor é tolerante, é benévolo, não é invejoso, não se ostenta, não se incha de orgulho, não se comporta de forma inconveniente, não busca o seu próprio interesse, não se irrita, não leva em conta o mal, não se alegra com a injustiça, mas se regozija com a verdade. Tudo suporta, tudo crê, tudo espera, tudo tolera. O amor jamais acabará. Mas as profecias serão abolidas. As línguas cessarão. O conhecimento será eliminado. Porque, em parte, conhecemos. E, em parte, profetizamos. Mas, quando vier a plenitude, ou em parte será eliminado. Quando eu era criança, falava como criança, pensava como criança, raciocinava como criança. Mas quando me tornei homem, aboli as coisas de criança. Pois agora vemos por meio de um espelho, de forma enigmática, mas depois veremos face a face. Agora conheço em parte, mas depois conhecerei como também fui conhecido. Agora permanecem fé, esperança, amor, estas três coisas. Mas a maior destas é o amor.

Assim veio a minha palavra do Senhor, dizendo: antes que te formasse no ventre, te conheci. E antes que saísses da madre, te santifiquei. As nações te dei por profeta. Então disse eu: ah, Senhor Deus, eis que não sei falar, porque ainda sou um menino. Mas o Senhor me disse: não digas eu sou um menino, porque a todos a quem eu te enviar, irás, e tudo quando eu te mandar, falarás. Não temas diante deles, porque estou contigo para te livrar, diz o Senhor. Estendeu o Senhor a sua mão e tocou-me na boca e disse-me o Senhor: eis que ponho as minhas palavras na tua boca. Olha, ponho-te neste dia sobre as nações e sobre os reinos, para arrancares e para derrubares, e para destruíres e para arruinares, e também para edificares e para plantares. Tu, pois, cinge os teus lombos e levanta-te, e dize-lhes tudo quanto eu te mandar. Não te espantes diante deles, para que eu não te vergonhe diante deles. Porque eis que hoje te ponho por cidade forte, e por coluna de ferro, e por muros de bronze, contra toda a terra, contra os reis de Judá, contra os seus príncipes, contra os seus sacerdotes, e contra o povo da terra. E pelejarão contra ti, mas não prevalecerão contra ti, porque eu sou contigo, diz o Senhor, para te livrar. Jeremias 1, 4, 10 e 17 a 19.

0: Estão no fim.
1: Oito.
0: Ainda é tempo, venha Cristo, irmão.
1: Sete.
0: Sua chance está chegando ao fim.
1: Seis.
0: É melhor você se consertar.
1: Cinco.
0: Pois Cristo logo vem a ti.
1: Quatro.
0: E a porta aberta ainda está.
1: Três.
0: E em breve ela vai fechar.
1: Dois.
0: Não adianta depois chorar.
1: Um.
0: Agora corra e atenção.
1: Zero.
0: Cristo vem para

Declaramos que a tua igreja não será reconhecida apenas pelos templos, mas pelos membros, pois somos.

Olá, graça e paz. Hoje eu estou passando por aqui para pensar sobre algo muito forte que nos paralisa, que nos deixa muitas vezes estagnados e alguns até presos. Medo. Essa palavra de quatro letras tão pequena, mas a ação dele tão poderosa muitas vezes sobre a nossa vida. E o tema é vença o medo. E você pode vencer o medo. Tem um texto bíblico de Marcos, capítulo 5, verso 36, que eu gosto demais. Quando Jesus fala para Jairo, um líder religioso da sinagoga da época, quando a filha dele estava morrendo, Jairo vem pedir o socorro de Jesus. Jesus vai andando com Jairo em direção à casa dele, mas antes de chegar na casa, os empregados de Jairo gritam para Jairo dizendo: Jairo, não incomodes mais Jesus, porque tua filha já morreu. Eu penso comigo que naquela hora o medo maior ainda do que Jairo já tinha tomou conta de todo o ser dele. Mas Jesus deu uma resposta extraordinária às vozes de fora, introduzindo a voz da fé, que vence o medo dentro do coração de Jairo, dizendo: Jairo, não tenha medo, apenas creia. Marcos 5:36. Sabe, eu não sei se você já teve experiências de medo, mas eu passei por uma época em que um sentimento de medo criou dentro de mim um espírito depressivo. Eu estava passando um momento desse terrível na vida, você já passou por isso? Depressivo, depressão, quase com síndrome do pânico, porque o medo é um abismo que chama outro, a Bíblia diz isso, um abismo chama outro abismo. Então por isso devemos criar uma ponte, a ponte da fé. Jesus disse para Jairo: creia. O crer é criar a ponte entre o abismo. Então pense nisso comigo. Jesus dá a palavra a Jairo e Jairo cria uma ponte para chegar do outro lado. Foi um momento difícil da minha vida, quando eu tive um sentimento de perda. Numa madrugada eu tive uma experiência na Marginal Tietê. Era depois da meia-noite, a Marginal Tietê estava sendo reformada, os tratores, os carros, os caminhões parados, e eu parei entre meia-noite e meia e uma hora da manhã, e aí eu me deu um pânico de medo horrível, e aí eu, no meu coração veio: põe um CD para você ouvir uma música. E aí eu abri o porta-luva do carro, não tinha CD nenhum, e aí eu liguei o rádio e ouvi um cantor cantando a letra de uma música dizendo: ei medo, eu não te escuto mais, pois você não me leva a nada. Quando eu ouvi a voz daquele cantor, aquilo tomou conta do meu coração, e aí Deus falou comigo de uma maneira muito forte. Porque o medo é algo que te aprisiona, mas a fé e o crer é algo que te liberta e te deixa livre. Na vida, nós perdemos mais por medo do que por tentativas. Eu vou dizer isso de novo. Na vida, nós perdemos mais por medo do que por tentativas. Olha essa frase besta que veio no meu coração. Vai, e se der medo, vai com medo mesmo. Jairo continuou andando com Jesus mesmo tendo medo. Ele continuou, ele não ficou perguntando se a menina estava morta, mas ele continuou a caminhada. Continue a caminhada. Vá em frente, siga. Faça teu medo ter medo de você. Uou! Porque quando você vai de encontro àquele problema que te causa o medo vai ter medo de você. É forte isso, né? Eu quero pensar com você em três ou quatro coisas aqui para vencer o medo. Vença o medo. E uma das coisas que nós precisamos para vencer o medo é confiança. Confiar em nós e confiar em Jesus. Jesus estava com Jairo. Jesus fala com Jairo. Jairo se levanta e continua a caminhada, porque ele confiou em si e ele confiou na palavra que saiu da boca de Jesus. Vamos continuar, Jairo. Confie. Confiar é ter certeza. Confiar é se consolidar. Confiar é sentir segurança naquilo em que você crê. Sinta segurança na palavra que Jesus tem para você. Esse medo não é maior, essa depressão não é maior, essa angústia não é maior, esse síndrome do pânico não é maior, maior é a fé que está dentro de você. Uma segunda coisa que vem no meu coração, e que isso é muito forte, um posicionamento. Primeiro é confiar, o segundo é se posicionar. Como é que eu devo me posicionar? Quando nós nos entregamos, ou quando nós nos prostramos, ou quando o medo toma conta da nossa vida, parece que isso vai deixando a gente prostrado cada dia mais. Eu fico pensando em Jairo. Jairo vem, se prostra, ele pede para Jesus, mas depois ele se levanta, ele se coloca numa posição. Ei, se coloca numa posição de andar em direção àquilo que te causa o medo. Tem tantos outras histórias bíblicas em que Deus dá ordem para que se levantem e caminhem e avancem. O rei Josafá é um desses.
três povos vêm contra eles para lutar, para vencê-los na batalha, para derrotá-los. E o texto diz que eles teve medo, segundo Reis capítulo 20, verso 3. Josafá teve medo ouvindo aquela voz, mas aí ele se levantou, se posicionou, se colocou numa posição contra o medo. Ei, o medo não é mais forte que você, o medo não é maior do que você, o medo não tem autoridade sobre você. Porque o que você tem dentro de você é maior, tem mais força e mais autoridade que a vida de Deus dentro da sua vida. E uma terceira e última coisa: se a primeira é confiar, se a segunda é se posicionar, a terceira e última é ter fé. Ter fé. Jairo, ele já tinha ido com a palavra de que a filha estava praticamente morta. Eu vou dizer isso de novo. Jairo foi até Jesus já com a palavra de que a filha estava morta. Então o medo já não estava mais só dentro, mas estava fora. Estava por todos os lados. Mas ele caminha pela fé da mesma maneira. Ele chega até Jesus da mesma maneira. Ele volta com Jesus até a casa onde a menina está morta agora. E é interessante que a fé é algo tão forte para vencer o medo que quando Jesus entra na casa e a menina está morta, Jesus pega Pedro, Tiago e João, mais o pai e a mãe da menina, e entra na casa e mais ninguém. Porque a fé vence o medo, e o medo só é vencido por quem tem fé. Jesus poderia ter deixado todo mundo entrar para que todos pudessem ver um milagre da ressurreição da menina, mas ele só deixou Pedro, Tiago e João, o pai e a mãe, porque esses tinham fé. A fé vence o medo. A fé que está dentro de você vence o medo. A fé que está dentro de você é maior. É maior para ver a vitória. É maior para isso desaparecer. É interessante que Jesus chega e fala àquela menina, levanta-te, e aquela menina se levanta na mesma hora. O medo desaparece, as incertezas vão embora e a segurança chega. Hoje é o dia de você vencer o medo. Hoje é dia de você encarar o medo. Hoje é dia de você dizer para esse medo e para essa incerteza, para esse pânico, para essa depressão: eu não vou parar por medo, eu vou tentar de novo, eu vou chegar lá. Se eu tenho medo, eu vou com medo e tudo, eu vou para cima, porque Jesus está comigo. E eu vou porque eu não vou ter medo do medo. O medo vai ter medo de mim. Uau! E o medo não vai ter medo de você por causa de você. O medo vai ter medo de você por causa de quem está acompanhando você, que é Jesus. Ele está do teu lado porque ele disse: estarei com você todos os dias até a consumação do século. Posso declarar essa palavra? Se posicione com essas três palavras simples e curtas, e você vai ver isso desaparecendo, trazendo uma segurança e uma vida plena sobre você. Que Deus abençoe o teu coração, que Deus te guie, que você confie nele, que você se posicione, que você tenha fé e que todos os seus medos desapareçam em o nome do Senhor Jesus. Até a próxima, se Deus quiser.